0: Pensa no negócio que aconteceu comigo, parceiro.
1: Ainda me lembro como se fosse agora, o caminhão de frete parado aqui na porta. Mas não teve. Se juntava suas...
2: Vambora!

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1: ¿Ah?
0: Y mascar
1: do meu jeito, eu vou tentando te esquecer, eu fico aqui

0: 9:37.
1: É o Rogerinho, o safadão.
2: Safadão, hein, Rogerinho?
3: O que, o

0: Muito obrigado pelo carinho, o convite.
1: Cara, de você, cara.
0: Obrigado.
1: Obrigado, obrigado de coração.
2: Dez horas e 26 minutos.

0: Queria ver com a galera. Gera, vamos ver a galera, quer ver? Pra ver se vocês estão afinadinhos, só o refrão sem a banda aqui, só vocês.
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2: Agora!
1: Este é o grande motivo que... 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
0: Coisa linda!

10 horas e 55 minutos.

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0: Coisa linda!
1: Onze horas e 50 minutos.

fazer uma perguntinha pra vocês aqui agora. Eu quero que vocês me respondam com muita sinceridade. Tem alguém apaixonado aqui hoje? Porque se tiver gente apaixonada aqui hoje, pode preparar o coraçãozinho, que a gente veio pra judiar, gente.

0: obrigado, cara.
1: Zero hora e 16 minutos.

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0: Agora, gente, é hora que de tocar a viola no show, né? Como é que é o pagode? Dá uma mostradinha pra nós aí, Marcelão. Como é que toca esse negócio? Faz aí. Esse é o pagode que nós fazemos aqui, né? Então vamos lá, então.
1: Simbora pagodear.
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que estais no céu, santificado seja o vosso nome. Venha a nós o vosso reino. Seja feita a vossa vontade, assim na terra como no céu. O pão nosso de cada dia nos dai hoje. E perdoai-nos nossas ofensas, assim como nós perdoamos a quem nos tem ofendido. Não nos deixeis cair em tentação, mas livrai-nos do mal.

0: Ave Maria, cheia de graça, o Senhor é convosco. Bendita sois vós entre as mulheres, e bendito é o fruto do vosso ventre, Jesus. Santa Maria, Mãe de Deus, rogai por nós, pecadores, agora e na hora de nossa morte. Amém.
1: O anjo do Senhor anunciou a Maria, e ela concebeu do Espírito Santo. Ave Maria, cheia de graça, o Senhor é convosco. Bendita sois vós entre as mulheres, e bendito é o fruto do vosso ventre, Jesus. Santa Maria, Mãe de Deus, rogai por nós, pecadores, agora e na hora da nossa morte. Amém. Eis aqui a escrava do Senhor. Faça-se em mim segundo a vossa palavra. Ave Maria, cheia de graça, o Senhor é convosco. Bendita sois vós entre as mulheres, e bendito é o fruto do vosso ventre, Jesus. Santa Maria, Mãe de Deus, rogai por nós, pecadores, agora e na hora da nossa morte. Amém. E o Verbo se fez carne e habitou entre nós. Ave Maria, cheia de graça, o Senhor é convosco. Bendita sois vós entre as mulheres, e bendito é o fruto do vosso ventre, Jesus. Santa Maria, Mãe de Deus, rogai por nós, pecadores, agora e na hora da nossa morte. Amém. Rogai por nós, Santa Mãe de Deus, para que sejamos dignos das promessas de Cristo. Oremos. Derramai, ó Deus, a vossa graça em nossos corações, para que, conhecendo pela mensagem do anjo a encarnação do vosso Filho, cheguemos, por sua paixão e cruz, à glória da ressurreição. Por Cristo nosso Senhor. Amém. Glória ao Pai, ao Filho e ao Espírito Santo, como era no princípio, agora e sempre. Amém.
2: Irmãos e irmãs em Cristo, hoje nos reunimos em espírito de oração, com corações abertos e almas rendidas à vontade de Deus. Neste momento sagrado, clamamos pelo auxílio divino do glorioso Arcanjo Rafael, aquele a quem o Altíssimo confiou o dom da cura, do alívio e da restauração. Com toda a nossa fé, elevemos nosso espírito a Deus, para que esta oração se torne um rio de bênçãos, derramando-se sobre cada um de nós. Feche seus olhos, inspire profundamente e sinta a presença de Deus neste lugar. Agora, oremos. Ó Arcanjo Rafael, mensageiro da cura e portador da luz divina, tu que foste enviado ao servo Tobias, guiando seus passos e restaurando a visão de seu pai, hoje clamamos por tua presença em nossas vidas. Vem, glorioso Rafael, desce dos céus com tuas asas resplandecentes. Traga contigo os bálsamos celestiais. Passeia entre nós e toca com tua luz aqueles que sofrem, os que estão enfermos no corpo, aqueles cujas almas estão carregadas de dor, os que perderam a esperança, os que clamam por um milagre. Vem, Santo Arcanjo, envolve-nos com a tua proteção, purifica-nos com a tua graça, que a luz da cura divina se derrame sobre nós agora. Ó poderoso Rafael, médico celestial, anjo da saúde, nós te pedimos neste instante, toca com tua mão divina aqueles que sofrem no corpo, visita os leitos de hospital, caminha pelos corredores onde há dor, desce até as casas onde a enfermidade assola, e onde houver choro, traz consolo e cura. Senhor, por intermédio de Rafael, restaura aqueles que lutam contra doenças. Que os órgãos inflamados sejam aliviados. Que os ossos quebrados sejam restaurados. Que os pulmões enfermos sejam revigorados. Que os corações fracos sejam fortalecidos. Que os olhos cansados vejam novamente. Que os corpos fragilizados pelo tempo sejam sustentados pela tua graça. Ó Rafael, remove os males, as dores, as febres e os tormentos. Que as mãos médicas sejam guiadas pela sabedoria divina. Que os medicamentos sejam instrumentos do Senhor. E que cada enfermo sinta agora a presença viva da cura. Ó Santo Rafael, tu que és a cura para as feridas invisíveis, para os corações despedaçados, para as mentes atormentadas, clamamos por tua intercessão. Ó anjo da misericórdia, toca aqueles que carregam angústias profundas, os que sofrem de ansiedade, os que enfrentam depressão, os que são atormentados por pensamentos de desespero. Toca, ó Rafael, os que se sentem perdidos e sem direção, os que carregam culpas pesadas, os que foram feridos por palavras cruéis, os que perderam a esperança no amanhã. Ó Divino Arcanjo, restaura a paz interior, quebra as correntes da tristeza, desfaz os laços da aflição, e traz ao coração do teu povo a doce certeza de que Deus não os abandonou. Ó glorioso Rafael, tu que uniste Tobias e Sara sob a bênção de Deus, nós te suplicamos, traz cura e harmonia aos lares. Que as famílias que vivem em discórdia encontrem reconciliação. Que os casamentos abalados sejam restaurados no amor. Que as palavras ásperas sejam substituídas por perdão. Que os filhos encontrem refúgio nos braços de seus pais. Que os pais sejam fortalecidos para guiar seus filhos no caminho da verdade. Ó anjo do Senhor, cura as feridas do passado. Restaura os laços quebrados. E faz com que cada lar seja um refúgio de paz. Arcanjo Rafael, hoje entregamos a ti nossos corpos, nossas almas e nossas famílias. Que tua luz nos envolva dia e noite. Que teu olhar nos guie em cada jornada. Que tua presença seja um escudo contra todo o mal. E ao final desta oração, elevamos ao Pai Celestial nosso cântico de gratidão. Bendito seja o Senhor dos Exércitos. Bendito seja aquele que cura todas as feridas. Bendito seja Deus, que nos enviou Rafael, o anjo da cura. Louvado seja o teu nome, Senhor, agora e para sempre. Amém.
3: Em nome do Pai, do Filho e do Espírito Santo. Amém. Maria, passa na frente e vai abrindo estradas e caminhos, abrindo portas e portões, abrindo casas e corações. Amando na frente, os filhos estão protegidos e seguem seus passos. Ela leva todos os filhos sob sua proteção. Maria, passa na frente e resolve tudo aquilo que somos incapazes de resolver. Mãe, cuida de tudo que não está ao nosso alcance. Tu tens poder para isso. Vai, mãe, vai acalmando, serenando e amansando corações. Vai acabando com o ódio, os rancores, as mágoas e as maldições. Vai terminando com as dificuldades, tristezas e tentações. Vai tirando teus filhos das perdições. Maria, passa na frente e cuida de todos os detalhes. Cuida, ajuda e protege a todos os teus filhos. Maria, tu és a mãe e também a porteira. Vai abrindo o coração das pessoas e as portas pelo caminho. Maria, eu te peço, passa na frente. Vai conduzindo, ajudando e curando os filhos que necessitam de ti. Ninguém pode dizer que foi decepcionado por ti depois de ter te chamado ou invocado. Só tu, com o poder de teu filho, podes resolver as coisas difíceis e impossíveis. Amém. Vamos agora pedir por todas as coisas que estão difíceis na nossa vida. Vamos pedir pela nossa saúde, nossas famílias, por aqueles que estão doentes e precisam muito de ajuda. Vamos pedir pela segurança no nosso trabalho, para que todos consigam um bom emprego e seguro. E para aqueles que estão procurando emprego, vamos pedir para que logo encontrem algo que os faça felizes. Vamos pedir também para que nosso dinheiro seja suficiente, que nunca falte o necessário para nós vivermos com dignidade, e que consigamos resolver os problemas financeiros sem prejudicar a nossa paz. Vamos pedir por cada membro da nossa família, pelos desafios que enfrentam e pelo amor que nos une, que possamos encontrar paz e harmonia em casa. Vamos pedir também por mais fé, que ela fique mais forte a cada dia. E para aquilo que parece impossível, vamos pedir a ajuda divina. Que Nossa Senhora nos ajude nesses momentos difíceis. Por fim, vamos pedir pela paz. A paz em nossos pensamentos, a paz em nossos corações, paz em casa e em toda a comunidade. Que a paz esteja sempre presente na nossa vida.

0: Maria, passa na frente da minha vida. Passa na frente da minha saúde. Passa na frente do meu trabalho, das minhas finanças. Virgem Maria, passa na frente da minha família. Passa na frente da minha fé. Ó Maria, passa na frente do meu impossível. Maria, minha mãe, passa na frente de tudo que tira a nossa paz. Amém. Ave Maria, cheia de graça, o Senhor é convosco. Bendita sois vós entre as mulheres, e bendito é o fruto do vosso ventre, Jesus. Santa Maria, Mãe de Deus, rogai por nós, pecadores, agora e na hora de nossa morte. Amém.
1: Amém.

Salve Rainha, salve Rainha, Mãe de Misericórdia, vida, doçura e esperança nossa, salve. A vós bradamos os degredados filhos de Eva, a vós suspiramos gemendo e chorando neste vale de lágrimas. Eia, pois, advogada nossa, esses vossos olhos misericordiosos a nós volvei. E depois deste desterro, mostrai-nos Jesus, bendito fruto do vosso ventre. Ó clemente, ó piedosa, ó doce e sempre Virgem Maria, rogai por nós, Santa Mãe de Deus, para que sejamos dignos das promessas de Cristo. Amém.

mulher solteira aí? Tem cachaça pra tomar? Tanta coisa pra curtir, o que eu tô fazendo aqui? Eu quero me apaixonar.

Sidney Ferreira de Souza e Sidney Ferreira de Souza. Em ação de graças pelo aniversário matrimonial de 53 anos de Anésia Ferreira de Souza e Emílio Caetano de Souza. Em ação de graças pelo aniversário matrimonial de 40 anos de José Antônio e Edilamar. Irmãos e irmãs, bom dia. Sejam todos muito bem-vindos a esta celebração eucarística. Com muita fé e harmonia, acolhemos o presidente dessa celebração e com canto de entrada, iniciemos.

0: Eis os santos que, vivendo neste mundo, plantaram a igreja, regando-a com seu sangue, beberam do cálice do Senhor e se tornaram amigos de Deus. Bom dia!
1: Bom dia!
0: Estamos unidos em nome do Pai, do Filho e do Espírito Santo.
1: Amém!
0: O Senhor esteja convosco.
1: Ele está no meio de nós.
0: Confessemos os nossos pecados.

Deus Todo-Poderoso, tenha compaixão de nós, perdoe os nossos pecados e nos conduza à vida eterna.

assembleia pode sentar. Os pais, padrinhos ficam em pé.

0: Queridos pais, vocês transmitiram a vida a esta criança e a receberam como um dom de Deus, um verdadeiro presente. Que nome vocês escolheram para ela?
1: Anthony.
0: Assim como Jesus acolhia as crianças, também quero, juntamente com a comunidade reunida, acolher Anthony. Cada criança é uma bênção de Deus para a humanidade. Vem aqui à frente, a mãe com a criança, ou a madrinha. Isso, vira para a comunidade. Vamos acolher Anthony com uma calorosa salva de palmas. Queridos pais que pedem a Igreja de Deus para o seu filho Anthony.
2: O batismo.
0: Pelo batismo, Anthony vai fazer parte da Igreja. Vocês querem ajudá-lo a crescer na fé, observando os mandamentos e vivendo na comunidade dos seguidores de Jesus?
2: Sim.
0: Pais, respondam também. Quem está respondendo é a avó, é a madrinha. E vocês, padrinhos e madrinhas, estão dispostos a colaborar com os pais nessa missão?
3: Sim.
0: E todos vocês, queridos irmãos e irmãs aqui reunidos, querem ser uma comunidade de fé e amor para esta criança?
2: Sim.
0: Nosso sinal é a cruz de Cristo. Por isso, vamos marcar esta criança com o sinal do Cristo Salvador. Assim, Anthony, nós te acolhemos na comunidade cristã.

0: Oremos. Ó Deus, que hoje nos concedeis a santa alegria de festejar os apóstolos São Pedro e São Paulo, dai à vossa Igreja seguir em tudo os ensinamentos destes apóstolos, que nos deram os fundamentos da fé, por nosso Senhor Jesus Cristo, que é Deus, vosso Filho, que é Deus, e convosco vive e reina na unidade do Espírito Santo, por todos os séculos dos séculos.
1: Amém. A vida dos seguidores de Cristo reflete a do Mestre. Pedro e Paulo combateram o bom combate da fé e são exemplos de coragem e fidelidade a Jesus. Eles reconheceram como filho do Deus vivo e foram até as últimas consequências para anunciar o Evangelho e testemunhar o reino. Escutemos.

Leitura dos Atos dos Apóstolos. Naqueles dias, o rei Herodes prendeu alguns membros da igreja para torturá-los. Mandou matar à espada Tiago, irmão de João. E vendo que isso agradava aos judeus, mandou também prender a Pedro. Eram os dias dos pães ázimos. Depois de prender Pedro, Herodes colocou-o na prisão, guardado por 4 grupos de soldados, com 4 soldados cada um. Herodes tinha a intenção de apresentá-lo ao povo depois da festa da Páscoa. Enquanto Pedro era mantido na prisão, a igreja rezava continuamente a Deus por ele. Herodes estava para apresentá-lo naquela mesma noite. Pedro dormia entre 2 soldados preso com 2 correntes, e os guardas vigiavam a porta da prisão. Eis que apareceu o anjo do Senhor, e uma luz iluminou a cela. O anjo tocou o ombro de Pedro, acordou e disse: "Levanta-te depressa." As correntes caíram-lhe das mãos. O anjo continuou: "Coloca o cinto e calça tuas sandálias." Pedro obedeceu e o anjo lhe disse: "Põe tua capa e vem comigo." Pedro acompanhou e não sabia que era realidade o que estava acontecendo por meio do anjo, pois pensava que aquilo era uma visão. Depois de passarem pela primeira e segunda guarda, chegaram ao portão de ferro que dava acesso, que dava para a cidade. O portão abriu-se sozinho. Eles saíram, caminharam por uma rua e logo depois o anjo o deixou. Então, Pedro caiu em si e disse: "Agora sei de fato que o Senhor enviou o seu anjo para me libertar do poder de Herodes e de tudo que o povo judeu esperava." Palavra do Senhor.

Leitura da segunda carta de São Paulo a Timóteo. Caríssimo, quanto a mim, eu já estou para ser derramado em sacrifício. Aproxima-se o momento de minha partida. Combati o bom combate, completei a corrida, guardei a fé. Agora está reservada para mim a coroa da justiça, que o Senhor justo juiz me dará naquele dia, e não somente a mim, mas também a todos que esperam com amor a sua manifestação gloriosa. Mas o Senhor esteve ao meu lado e me deu forças. Ele fez com que a mensagem fosse anunciada por mim integralmente e ouvida por todas as nações. E eu fui libertado da boca do leão. O Senhor me libertará de todo mal e me salvará para o seu reino celeste. A Ele a glória pelos séculos dos séculos. Amém. Palavra do Senhor.

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1: Naquele tempo, Jesus foi à região de Cesareia de Filipe e ali perguntou aos seus discípulos: quem dizem os homens ser o Filho do Homem? Eles responderam: alguns dizem que é João Batista, outros que é Elias, outros ainda que é Jeremias ou alguns dos profetas. Então Jesus lhes perguntou: e vós, quem dizeis que eu sou? Simão Pedro respondeu: tu és o Messias, o Filho do Deus vivo. Respondendo, Jesus lhe disse: feliz és tu, Simão, filho de Jonas, porque não foi um ser humano que te revelou isso, mas o meu Pai que está no céu. Por isso eu te digo que tu és Pedro, e sobre esta pedra construirei a minha igreja, e o poder do inferno nunca poderá vencê-la. Eu te darei as chaves do reino dos céus. Tudo que tu ligares na terra será ligado nos céus. Tudo que tu desligares na terra será desligado nos céus.

Estimados irmãos e irmãs, celebramos hoje estas duas colunas da Igreja, Pedro e Paulo, conforme as orações da liturgia de hoje, conforme narra o prefácio da oração eucarística, que vamos rezar daqui a pouco. Um se doou inteiramente por causa do reino de Deus e foi morto pela cruz. O outro anunciou também com veemência, com muita unção e destemor, o evangelho de nosso Senhor Jesus Cristo e morreu pela espada. Derramou seu sangue por causa da perseguição dos malvados, os poderosos deste mundo. Pedro e Paulo, duas testemunhas de nosso Senhor Jesus Cristo, celebraram o martírio, ganharam a coroa do martírio, herdaram a honra dos altares. Nós vimos na primeira leitura os apóstolos presos, os discípulos de Jesus presos por causa da perseguição. Herodes estava perseguindo eles. Até a introdução da liturgia diz: agora sei que o Senhor enviou o seu anjo para me libertar do poder de Herodes. Foi Herodes que mandou prendê-los, porque ele sabia que os judeus não comungavam daquela atitude que os discípulos, aqueles seguidores de Jesus, estavam enchendo Jerusalém, enchendo aquela região com os ensinamentos de Jesus. Então, talvez para manter a diplomacia com os judeus, para manter a calmaria, a ordem, Herodes manda prendê-los, porque estavam causando uma agitação em Jerusalém, estavam causando uma agitação naquela região. São perseguidos. Ou seja, muitos estavam aderindo ao reino de Deus, muitos estavam aderindo aos ensinamentos de Jesus. Estava causando um incômodo dentro da religião judaica, dentro do Império Romano. Haja vista também, conforme o Evangelho, nós podemos entender que se o povo judeu, o povo de Israel, estava sob o domínio do Império Romano, havia ali também uma outra oportunidade de conhecer outra religião, que era a religião do Império Romano, uma religião politeísta, uma religião que cultuava outros deuses, era um panteísmo, né? A religião judaica, da qual nós viemos, né? Nosso catolicismo vem, a raiz do catolicismo, a raiz do cristianismo é o judaísmo. É uma religião monoteísta, acredita em um único Deus, em um único Senhor, que é Adonai, Pai, Deus Pai, que enviou o seu Filho, que, motivado pela ação do Espírito Santo, realizou obras maravilhosas, prodígios no seio da humanidade. Já a religião do povo romano naquele período era uma religião politeísta, uma religião que trabalhava com outros deuses. Como também na Grécia havia uma gama, né, uma diversidade de deuses. Cultuava um deus, havia um deus para cada situação, para cada ocasião, havia diversos altares para diversos deuses. Mas não vamos entrar nesse mérito, apenas para chamar a atenção que os discípulos de Jesus, os adeptos do Evangelho, estavam anunciando o reino, anunciando este Deus que é uno e que nós tomamos consciência ao longo da história da Igreja que é uno e trino, Deus Pai, Filho e Espírito Santo. Por isso são aprisionados,
por anunciar Jesus Cristo, anunciar o reino de Deus. Ali na prisão, mesmo sendo libertos pelo anjo, Pedro toma consciência do destino que lhe reserva, do destino que lhe espera, que é a morte. Claro que todo ser humano sabe que um dia irá morrer, mas ali, ao ser aprisionado, ele toma consciência da consequência da missão, que será a coroa do martírio. Será martirizado por causa do reino de Deus. Ele, o primeiro Papa da Igreja, que nós o conhecemos, a quem Jesus concedeu as chaves, a quem Jesus concedeu a graça de ligar na terra e no céu. Tudo que ligares na terra será ligado no céu. E assim nós temos na Igreja a sucessão apostólica, com os bispos, com o Papa, sobretudo com o Papa, que tem o poder também das chaves, de ligar na terra, tudo que ligar na terra ser ligado no céu, também com o ex-cátedra, que nós conhecemos muito bem, que nós temos consciência. Tantos dogmas foram instituídos na Igreja por causa dessa dinâmica deixada por nosso Senhor Jesus Cristo. Se temos o dogma da Trindade, se temos o dogma da Imaculada Conceição e tantos outros dogmas, nós reconhecemos que Maria é imaculada por causa de um dogma, porque a Igreja se debruçou sobre esse assunto e reconheceu que Maria é Virgem Puríssima, é Imaculada Conceição. E temos esse dogma, e foi instituído pela Igreja, ligado na terra, ligado no céu, reconhecido pela ação do Espírito Santo, é fruto da ação do Espírito Santo, e tantas outras dinâmicas também no seio da Igreja para fortalecer a nossa fé, pautada nessa dinâmica, nesse ensinamento, nesse discernimento dos apóstolos, primeiro dessas duas colunas da Igreja e das outras, né, que são os apóstolos, e também diante da história da Igreja, com tanta sucessão apostólica que aconteceu, o discernimento dessas pessoas, que não aconteceu simplesmente por mérito próprio, sempre foi pela ação do Espírito Santo. E por isso a Igreja permanece de pé, mesmo diante de tantas adversidades, tantas perseguições, tantas heresias, tantos erros também cometidos por causa da falha do ser humano ao longo da história, permanece de pé até hoje. É fruto da ação do Espírito Santo no interior da Igreja. E assim nós rezamos neste dia, São Pedro e São Paulo. Até nós podemos observar lá no Evangelho, quando Jesus diz a Pedro, primeiro ele questiona aos discípulos, que dizem os homens ser, quem dizem os homens ser o Filho do Homem? Aí alguns vão dizer, alguns dizem que é João Batista. Olha a falta de discernimento. Outros dizem que é Elias, outros ainda que é Jeremias ou algum dos profetas. Esses que responderam dessa forma ainda não tinham clareza de quem era Jesus. Aí vem Pedro, a quem Jesus já tinha no coração esse anseio de conceder essa missão de governar o seu povo, de governar a sua Igreja que estava nascendo. E vós, quem dizeis que eu sou? Tu és o Messias, o Filho do Deus vivo. Feliz és tu, Simão, filho de Jonas, porque não foi um ser humano que te revelou isso, mas o meu Pai que está nos céus. E se foi o Pai que revelou, foi fruto da ação do Espírito Santo. Foi um sopro do Espírito no coração de Pedro, um sopro do Espírito Santo no coração
de Pedro, na mente de Pedro, na intelectualidade de Pedro, para que ele pudesse responder dessa forma: Tu és o Cristo, Tu és o Messias, o Filho do Deus vivo. Não foi simplesmente por uma conjecturação humana de Pedro, não foi simplesmente por causa de uma vontade peculiar do seu coração, foi fruto da ação do Espírito Santo para conceder-lhe o discernimento naquele momento. Tu és o Messias, o Filho do Deus vivo. Essa pergunta deve reverberar.

0: Hoje eu tô igual.
1: Em algum momento da sua existência, você será questionado a respeito de quem é Deus. Quem é Deus para você? Quem é Deus? Temos essa resposta clara? Ao sair da igreja, você se deparar com alguém no caminho, às vezes que pergunta simplesmente para te colocar à prova. Você acabou de sair da igreja. Você acabou de ir à igreja matriz, participou da Santa Missa. Diga para mim, quem é Deus para você? Tenha a resposta clara, sem ficar gaguejando. Uma resposta clara, firme, com discernimento. Deus é Pai, Filho e Espírito Santo. Claro que você pode ter uma resposta conforme a sua experiência de fé, mas que essa resposta esteja alinhada àquilo que a igreja prega, àquilo que a palavra de Deus evoca para nós. Ontem, rezando lá na comunidade do Fabião 2, que é dedicada a São Pedro e São Paulo, que por sinal este ano eles prepararam dignamente, né, com discernimento, fizeram um festejo digno, conforme a liturgia da igreja e a confraternização deles também. Ao finalzinho da Santa Missa, aliás, da reflexão do Evangelho, eu fiz esse questionamento conforme a liturgia propõe. E eu disse, para encerrar a reflexão, quem é Deus para você? Sabem responder? Aí duas crianças estavam lá na frente, apontou para o quadro de Jesus e falou, olha ele lá. É Jesus, é Ele que está no quadro, Ele é Deus. É Jesus, o Messias, o Filho de Deus vivo. Estava praticamente de acordo com aquilo que Jesus disse para Pedro. Feliz és tu, Simão, filho de Jonas, porque não foi um ser humano que te revelou isso. Foi o próprio Pai que está nos céus que soprou o Espírito Santo em seu coração. As crianças responderam assim de imediato, fruto da ação do Espírito Santo. É Jesus, é o Filho do Deus vivo. Deus é Pai, Filho e Espírito Santo. Olhando para a imagem de Jesus, nós reconhecemos quem é Deus. Reconhecemos que Ele é Deus. Reconhecemos que Ele é o Filho de Deus. E olhando para Jesus, nós vemos o rosto de Deus, o rosto humano de Deus. Nós temos consciência.

principais padrinhos em pé. Anthony, o Cristo Salvador lhe dê a sua força, que ela penetre em sua vida como este óleo em seu peito.

0: Nós vos pedimos, ó Pai, que por vosso Filho Jesus Cristo desça sobre esta água a força do Espírito Santo e todos os que pelo batismo forem sepultados na morte com Cristo ressuscitem com Ele para a vida, por Cristo nosso Senhor.
1: Amém.
0: Amém. Fique aqui na frente a mãe, os padrinhos que a gente cá, os outros. Ou você é o pai? Padrinho? Chega pra cá. Fique aqui também junto. Vem aqui. Queridos pais e padrinhos, o amor de Deus vai infundir nesta criança uma vida nova, nascida da água pelo poder do Espírito.

0: madrinhas, pais, respondem a uma só voz, creio, juntamente com toda a Assembleia. Vocês creem em Deus Pai, Todo-Poderoso, Criador do céu e da terra?
1: Creio.
0: Vocês creem em Jesus Cristo, seu único Filho, nosso Senhor, que nasceu da Virgem Maria, padeceu e foi sepultado, ressuscitou dos mortos e subiu ao céu?
1: Creio.
0: Vocês creem no Espírito Santo, na Santa Igreja Católica, na comunhão dos santos, na remissão dos pecados, na ressurreição dos mortos e na vida eterna?
1: Creio.
0: Esta é a nossa fé, que da Igreja recebemos e sinceramente professamos, razão de nossa alegria em Cristo, nosso Senhor.
1: Amém.
0: Amém. A Assembleia pode sentar. Vocês querem que Antônio seja batizado na fé da Igreja que acabamos de professar? Antônio, eu te batizo em nome do Pai e do Filho.

0: e do Espírito Santo.
1: Amém.
0: Amém. Uma salva de palmas para Anthony. Deus abençoe.
2: Sir Arlan me ensinou a ser um cavaleiro.
3: Todo cavaleiro precisa de um escudeiro. E me parece que você precisa mesmo.
2: Seja corajoso. Seja justo.
4: Levanta!
2: Seja alto.
0: Querida criança, pelo batismo, Deus Pai te libertou do pecado e renasceste pela água e pelo Espírito Santo. Agora fazes parte do povo de Deus. Que ele te consagre com o óleo santo, para que, inserida em Cristo, sacerdote, profeta e rei, continues no seu povo até a vida eterna. Amém.
1: Amém.

Anthony, nasceste de novo e foste revestido do Cristo, por isso trazes a veste batismal, que teus pais e padrinhos te ajudem, por palavras e exemplo, a conservar a dignidade de filho e filho de Deus, até a vida eterna. Amém. Elevemos aos céus as nossas preces. E a cada invocação, responderemos.

0: cada invocação responda: ouvi-no, Senhor. Pela Santa Igreja de Deus, solidamente construída sobre o fundamento dos apóstolos Pedro e Paulo, para que seja fiel, corajosa na missão apostólica, rezemos. Pelo Papa Leão XIV, sucessor do apóstolo Pedro, para que guie a Igreja com amor e caridade, confirme na fé os seus irmãos e seja sempre autêntico sinal da unidade da Igreja, rezemos. Pelas crianças de todo o mundo, para que, a exemplo de São Paulo, anuncie o Evangelho de Cristo com a vida e combatem o bom combate da fé, rezemos. Pela nossa comunidade, para que viva na paz, animada pelo amor de Deus e pela fidelidade no seguimento de Cristo, rezemos.
1: Deus eterno e onipotente, atendei às preces do vosso povo e dai-lhe, por intercessão de São Pedro e São Paulo, a fidelidade, a coragem e a unidade na fé e no seguimento do Evangelho de vosso Filho Jesus Cristo, que vive e reina pelos séculos dos séculos.
0: Amém.
1: Cantemos.

0: Orai, irmãos e irmãs, para que este nosso sacrifício seja aceito por Deus Pai Todo-Poderoso.
1: Receba, Senhor, por tuas mãos esse sacrifício para a glória de Deus, para o nosso bem de toda a Santa Igreja.
0: A oração de vossos apóstolos, Senhor, acompanhe as oferendas que vos apresentamos para serem consagradas. E volva para vós o nosso coração, ao celebrarmos este sacrifício, por Cristo nosso Senhor.
1: Amém.
0: O Senhor

Na verdade, é digno e justo. É nosso dever e salvação dar-vos graças sempre e em todo lugar, Senhor, Pai Santo, Deus Eterno e Todo-Poderoso. Hoje, vós nos concedeis a alegria de festejar os apóstolos São Pedro e São Paulo. Pedro, o primeiro a confessar a fé em Cristo, fundou a igreja primitiva sobre a herança de Israel. Paulo, mestre e doutor da fé, iluminou as profundezas do mistério e anunciou o evangelho a todas as nações. Assim, por diferentes meios, os dois, pela coroa do martírio, os dois congregaram a única família de Cristo e, unidos pela coroa do martírio, recebem hoje por toda a terra a mesma veneração. Por isso, todos os anjos e santos, nós vos louvamos sem cessar e cantamos a uma só voz.

0: Na verdade, ó Pai, vós sois santo e fonte de toda santidade, santificai, pois, estes dons, derramando sobre eles o vosso Espírito, a fim de que se tornem, para nós, o corpo e o sangue de nosso Senhor Jesus Cristo.
1: Enviai o vosso Espírito Santo.
0: Estando para ser entregue, abraçando livremente a paixão, Jesus tomou o pão, pronunciou a bênção de ação de graças, partiu e o deu a seus discípulos, dizendo: Tomai, todos e comei, isto é o meu corpo que será entregue por vós.

Do mesmo modo, no fim da ceia, ele tomou o cálice em suas mãos e, dando graças novamente, o entregou a seus discípulos, dizendo: tomai todos e bebei. Este é o cálice do meu sangue, o sangue da nova e eterna aliança, que será derramado por vós e por todos, para a remissão dos pecados. Fazei isto em memória de mim.

0: Mistério da fé.
1: Anunciamos, Senhor, a vossa morte e proclamamos a vossa ressurreição. Vinde, Senhor Jesus.
0: Celebrando, pois, o memorial da morte e ressurreição do vosso Filho, nós vos oferecemos, ó Pai, o pão da vida e o cálice da salvação. E vos agradecemos porque nos tornastes dignos de estar aqui na vossa presença e vos servir.
1: Aceitai, ó Senhor, a nossa oferta.
0: Suplicantes vos pedimos que, participando do corpo e sangue de Cristo, sejamos reunidos pelo Espírito Santo num só corpo.
1: O Espírito nos una num só corpo.
0: Lembrai-vos, ó Pai, da vossa Igreja, que se faz presente pelo mundo inteiro. Que ela cresça na caridade em comunhão com o Papa Leão. Lembrai-vos, ó Pai, da vossa Igreja que se faz presente pelo mundo inteiro e aqui convocada no dia em que Cristo venceu a morte e nos fez participantes de sua vida imortal. Fazer que ela cresça na caridade em comunhão com o Papa Leão e o nosso Bispo Dorival, os bispos do mundo inteiro, os presbíteros, os diáconos e todos os ministros do vosso povo.
1: Lembrai-vos, ó Pai, da vossa Igreja.
0: Lembrai-vos também, na vossa misericórdia, dos nossos irmãos e irmãs que adormeceram na esperança da ressurreição.

0: e de todos os que partiram desta vida, acolhei-os junto a vós, na luz da vossa face.
1: Concedei-lhes, ó Senhor, a luz eterna.
0: Enfim, nós vos pedimos, tende piedade de todos nós, e dai-nos participar da vida eterna, com a Virgem Maria, Mãe de Deus, São José, seu esposo, os apóstolos, São Pedro e São Paulo, e todos os santos que neste mundo viveram na vossa amizade, a fim de vos louvarmos e glorificarmos, por Jesus Cristo, vosso Filho.

por Cristo, com Cristo e em Cristo. A vós, Deus Pai Todo-Poderoso, na unidade do Espírito Santo, toda honra e toda glória, por todos os séculos dos séculos.

0: obedientes à palavra do Salvador e formado por seu divino ensinamento, ousamos dizer: Pai nosso,
1: que estais nos céus, santificado seja vosso nome. Venha a nós o vosso reino. Seja feita a vossa vontade, assim na terra como no céu. O pão nosso de cada dia nos dai hoje. Perdoai as nossas ofensas, assim como nós perdoamos a quem nos tem ofendido. E não nos deixeis cair em tentação, mas livrai-nos do mal.
0: Livrai-nos de todos os males, ó Pai, e dai-nos hoje a vossa paz. Ajudados pela vossa misericórdia, sejamos sempre livres do pecado, protegidos de todos os perigos, enquanto aguardamos a feliz esperança e a vinda do nosso Salvador, Jesus Cristo.
1: Vosso é o reino, o poder e a glória para sempre.
0: Senhor Jesus Cristo, dissestes aos vossos apóstolos: eu vos deixo a paz, eu vos dou a minha paz. Não olheis os nossos pecados, mas a fé que anima a vossa igreja. Dai-lhe segundo o vosso desejo a paz e a unidade. Vós que sois Deus com o Pai e o Espírito Santo.
1: Amém.
0: A paz do Senhor esteja sempre convosco.
1: O amor de Cristo nos uniu.

0: Felizes os convidados para a ceia do Senhor. Eis o Cordeiro de Deus, que tira todo o pecado do mundo.
1: Senhor, eu não sou digna que entreis em minha morada, mas dizer uma palavra serei salvo.

0: refeitos por este sacramento, concedei-nos, Senhor, viver de tal modo na vossa Igreja, que perseverando na fração do pão e no ensinamento dos apóstolos, enraizados no vosso amor, sejamos um só coração e uma só alma, por Cristo nosso Senhor.
1: Amém.
0: O padrinho acenda a vela no círio pascal. Vem aqui à frente, a família, padrinhos, madrinhas, pais, podem ficar aqui em frente ao altar, aí embaixo mesmo. Padrinho, segura a vela com a criança. Isso. Anthony, segura a vela, Anthony, com o padrinho. Receba a luz de Cristo.
1: Graças a Deus.
0: Demos graças a Deus. Palmas para Anthony. Querida criança, te iluminada por Cristo para te tornar luz do mundo, com a ajuda de teus pais e padrinhos, caminha como filho da luz. Amém. Neste dia em que Anthony entra na igreja pelo Santo Batismo, vamos confiá-lo à especial proteção de Maria, Mãe de Deus e dos discípulos de Jesus. A madrinha de consagração, o padrinho, toma Anthony no colo e vão diante da imagem de Nossa Senhora. Maria, Mãe de Jesus, companheira de nossa caminhada, sempre fiel ao projeto do Pai, a vós confiamos esta criança, conduzida pelo Espírito. Seja fiel ao Evangelho, cresça em sabedoria, idade e graça, na Igreja e diante de Deus. Amém.
1: Amém.
0: Ave Maria.
1: Cheia de graça, o Senhor é convosco. Bendita sois vós entre as mulheres. Bendito é o fruto do vosso ventre, Jesus. Santa Maria, Mãe de Deus, rogai por nós, pecadores, agora e na hora de nossa morte. Amém.
0: Podem retornar aos seus lugares. Parabéns à família de Anthony. Podem sentar.

0: Avisos da semana. Ainda hoje às 19 horas, Santa Missa na Matriz. Dia 1º do 7, quarta-feira, 19 horas, Santa Missa na Matriz. Dia 2 do 7, quinta-feira, Santa Missa na Matriz, início dos festejos do Sagrado Coração de Jesus aqui na Igreja Matriz. Sexta e sábado, às 19 horas, Santa Missa na Matriz. Dia 5 do 7, domingo, 8 horas, e às 19 horas, Santa Missa na Matriz. Aviso, hoje haverá reunião da Cúria às 15 horas. No dia 15 de agosto, Ulisses vai
1: ser ordenado
0: a diácono.
1: Diácono.
0: A diácono. E a nossa comunidade está se organizando para fazer presença neste dia 15 de agosto lá com nosso irmão Ulisses. Então, quem tiver o interesse em participar, procura a Bia, que ela está organizando a caravana. Então, dia 15 de agosto será a ordenação de Ulisses a diácono. Fiquem atentos a esta data. Procure Bia para já marcar o seu lugar. Amém?
1: Convidar o casal que está completando 53 anos, Anésia Ferreira e Emílio Caetano de Souza,

0: Deus, Pai de infinita bondade e misericórdia, abençoai estas alianças que ides entregar um ao outro, recordando o sinal de compromisso que fizeram no sacramento do matrimônio, compromisso de amor e fidelidade, em nome do Pai e do Filho e do Espírito Santo. Amém. Amém. Palmas para o casal. Isso, vamos rezar uma Ave Maria por eles. Ave Maria, cheia de graça,
1: o Senhor é convosco. Bendita sois vós entre as mulheres. Bendito é o fruto do vosso ventre, Jesus. Santa Maria, Mãe de Deus. Rogai por nós, pecadores, agora e na hora de nossa morte.
0: Amém.
1: Seu Emílio e Dona Nésia, neste dia tão especial, lembrem-se das coisas boas que já aconteceram e que vocês sonharam a cada dia. Mas, principalmente, viva o dia de hoje, aceitando com felicidade tudo que a vida lhes oferece. Que Deus ilumine, abençoando a união de vocês. O maior presente é a família que Deus lhe concedeu. Felicidades pelos 53 anos de vida matrimonial. Parabéns.
0: Tem um outro casal também, né? Quem é?
1: José Antônio e Edilamar.
0: José Antônio e Edilamar. E vem os aniversariantes também? 40 anos. Traz a água benta. É que comunicaram somente do casal que vai receber a bênção da aliança. Pode ficar aí. Calma aí. Abençoai, Senhor, este casal que celebra também aniversário matrimonial, 40 anos de enlace matrimonial. Sejam livres de todos os males temporais e espirituais, em nome do Pai, do Filho e do Espírito Santo. Amém. Agora fica aqui do lado. Os outros aniversariantes podem vir aqui à frente. Júlia Alves Soares, Antony, Valdinei, Anésia e Emílio Caetano. Aqui são o casal que está aqui. Ah, tá. Pronto. Cantemos os parabéns aos casais e para as pessoas que estão celebrando aniversário natalício.

Nós passamos o mês de junho praticamente todo dia em festa, né? Santo Antônio, Arraiá, São João, o mês inteiro em festa. Mas a nossa paróquia tem uma prioridade. É o festejo maior, que é do Sagrado Coração de Jesus, o nosso titular. A paróquia é Sagrado Coração de Jesus. E eu quero motivar a todos a se empenharem também em prol dessa novena e das festividades em honra ao nosso titular, nosso padroeiro, que é o titular, o Sagrado Coração de Jesus. Todos são convidados a virem com muita alegria e devoção rezar e participar das confraternizações a partir do dia 2 de julho, que iniciaremos com a bênção da bandeira e erguendo o mastro com a bandeira no dia 2 de julho, e dia 13 iniciaremos a novena. Todos são convidados a virem participar. O apostolado da oração, juntamente em peso, juntamente com a Legião de Maria, estarão conduzindo a novena, juntamente com o padre, às 18h30 aqui na Igreja Matriz. Mas todos são convidados a participar da novena e da Santa Missa. A novena será celebrada às 18h30 e às 19h a Santa Missa. A equipe de liturgia já está se preparando dignamente para acolher bem a todos e celebrarmos dignamente. Graças a Deus, todos os dias teremos um padre diferente para vir celebrar conosco. Vamos divulgar o cartaz, então vai ser bem dinâmica a nossa novena ao longo desse ano. E já coloque em oração também todos os padres que disseram o seu sim para virem celebrar conosco, para que sejam protegidos e livres de todos os males também, para que possam vir e celebrar conosco dignamente. Sejam abençoados, né? Para que não aconteça nenhum imprevisto e possam vir, de fato, celebrar conosco para recebermos as graças em honra ao Sagrado Coração de Jesus. Para dinamizar a festa social da nossa novena, nós vamos seguir da seguinte forma. Ao invés de colocarmos aquele coração em que você vai lá e pega um item, nós discernimos assim. Fizemos uma parceria com os supermercados Smart Azevedo e com o supermercado Mossoró, o supermercado Smart Azevedo do Ianga, com a Tatiane. Eles aderiram à dinâmica que eu fiz a proposta para eles, de a gente deixar um carrinho à disposição lá no Smart Azevedo. Vai estar preparado, ornamentado e com a lista dos produtos que a gente precisa. Então, se você faz compra lá no Smart Azevedo, ou se você quer participar dessa dinâmica, quer ajudar a paróquia, vai lá, porque eles aderiram à proposta. Você faz a compra do produto e coloca no carrinho conforme a lista dos produtos que vão estar lá à disposição. Ianga aderiu e disse o seguinte: padre, nós vamos sortear uma air fryer para aquela pessoa que comprar um item da lista que o senhor colocar no cartaz lá na loja do Smart. Então, se você comprar uma caixa de leite, um milho de canjica, qualquer produto que você comprar lá no Smart Azevedo, você concorre a uma air fryer no final do festejo do Sagrado Coração de Jesus. Foi uma dinâmica que eu achei interessante para ajudar a dinamizar. E a loja Smart Azevedo aderiu à proposta. E também, ao lançar a proposta para o supermercado Mossoró, de Aldo, que sempre nos ajuda, está sempre conosco, ambos são católicos, participam da nossa comunidade paroquial, Aldo também aderiu à proposta. Vai seguir a mesma dinâmica lá no supermercado Mossoró. Se você faz compra ou quer participar da dinâmica lá no, no,
no supermercado Mossoró, também haverá um carrinho à disposição. Basta entrar, todos os funcionários já estarão atentos a isso, tanto no Smart como no Mossoró, para que você possa chegar e fazer a sua colaboração. Você vai fazer a sua compra, a partir de amanhã já vai estar à disposição. Você chega, ainda mais que amanhã tem um jogo do Brasil, né? Aí você vai comprar a sua carne do churrasco, não é verdade? E já compra um produto para a paróquia. Pensa assim, vamos ajudar a paróquia Sagrado Coração de Jesus. Compra um pacote de polvilho, uma caixa de leite e concorre no supermercado Mossoró a R$200 no final do festejo do Sagrado Coração de Jesus. Então, acho essa dinâmica interessante, porque você iria comprar esses produtos em algum lugar e poderia ser em algumas dessas lojas, ou talvez em outra loja da cidade, e a gente faz a parceria com quem sempre ajudou a nossa comunidade paroquial, tá bom? Deus abençoe a todos, participem dessa dinâmica e acredito que vai surtir um efeito bastante positivo para a nossa comunidade. Além disso, você concorre a 2 prêmios. Fiquem atentos, a Air Fryer é só para quem comprar no Smart Azevedo. Os R$200, quem comprar no Mossoró, tá bom? Aí se você quiser concorrer nos dois, basta visitar as 2 lojas. Eita, o padre fazendo marketing para propaganda, mas é para ajudar a nossa paróquia, tá bom? E também nós temos uma ação entre amigos, eu não disse rifa, eu disse ação entre amigos da nossa paróquia. Neurisvânia está ali na porta da igreja com os bilhetes. E Dona Neide também vai ajudar a conduzir esse momento. Ela está com os bilhetes da ação entre amigos, que custa apenas R$10. Você concorre a uma mesa de escritório, uma bicicleta e a imagem do Sagrado Coração de Jesus, tá bom? Então você vai concorrer a uma imagem do Sagrado Coração de Jesus, esses 3 prêmios. Então procura Neurisvânia ali na porta da igreja, tira suas dúvidas e, se quiser já adquirir os bilhetes e também pegar para vender, você pode procurar estas pessoas. Também a dinâmica dos envelopes, teremos prêmios para todos os dias, tá bom? E no último dia nós vamos sortear uma Air Fryer. Eita, meu Deus, tem prêmio demais esse ano. Você participa, quem fizer a sua doação dos envelopes todos os dias, também vai concorrer à Air Fryer no final. Depois, no final, a gente sorteia para todos os que colaboraram ao longo da novena. Mas ao longo dos dias teremos aquela quantidade de prêmios que nós sempre tivemos aqui em nossa paróquia. Então já podem levar os envelopes, façam sua doação acima de R$10, tá bom? E colabore com a nossa paróquia do Sagrado Coração de Jesus. A partir do dia 2 já teremos sorteio aqui na igreja. Amém. Missão dada. Agora, amanhã, podem procurar o Smart Azevedo e o supermercado Mossoró.

0: A cada invocação, respondam amém. Abençoe-vos o Deus Todo-Poderoso que vos deu por fundamento aquela fé proclamada com vigor pelo apóstolo Pedro e sobre a qual se edificou a igreja.
1: Amém.
0: Ele que vos instruiu pela incansável pregação do apóstolo Paulo, vos ensine por seu exemplo a sempre atrair para Cristo novos irmãos.
1: Amém.
0: Pedro, pelo poder das chaves, Paulo, pela força da palavra, e ambos por sua intercessão, nos conduzam àquela pátria onde chegaram merecidamente, um pela cruz e outro pela espada.
1: Amém.
0: E a bênção de Deus Todo-Poderoso, Pai e Filho e Espírito Santo, desça sobre vós e permaneça para sempre.
1: Amém.
0: Glorificai o Senhor Deus com vossas vidas e de em paz o Senhor vos acompanhe.
1: Demos graças a Deus.
0: Saudai-vos uns aos outros na paz de Jesus.

Coloque a mão no seu coração. Eu tenho certeza que este retiro está gerando no teu coração fome de Deus. Sim ou não? Muita gente aqui está tendo agora fome de Jesus. Fome da Eucaristia. Fome da missa. E Deus é aquele que pode saciar a nossa fome. Deus é aquele que pode saciar a nossa sede. Amém? Diga, eu tenho sede de Ti, Jesus.

0: Como Santo Agostinho diz: a minha alma não descansa enquanto não repousar em ti. Enquanto eu não repousar em ti, a minha alma fica inquieta. A minha alma não tem paz. Ah, eu preciso de ti, Jesus. Assim como a corça.
1: Assim como a corça.

Faz o meu coração um coração adorador, Jesus. Quantas coisas nós temos aprendido nesse retiro. Deus é aquele Deus que se esconde. Para quê? Para que eu procure. Para que eu busque. Deus é aquele que coloca fome no nosso coração, como nós ouvimos na pregação. Haverá um tempo que eu colocarei fome sobre a terra, e não fome de pão, mas fome da palavra, fome da presença. E eu quero dizer, esse tempo já chegou. Quantos aqui têm fome e sede de Deus? Diga eu. Diga, meu coração está pronto para te amar, Jesus. Solta sua voz no Espírito, vai, força. Canta mais uma vez. Assim como a cruz. Assim como a cruz.

0: Amém? Teu coração está se enchendo da presença dEle. A presença de Deus está neste lugar. Quando Deus vê um povo sedento, Ele sacia, Ele sacia, Ele sacia. Vem me saciar. Você.
1: Lindo, vai, canta pra ele.

Sabe, toda vez que você tiver caído, vá no sacrário. E do sacrário você vai ouvir essa voz: eu te levantarei. Quando você estiver triste, vá para o sacrário. E lá do sacrário você ouvirá: eu te levantarei. Quando você estiver sem força, vá para o sacrário. E lá você vai encontrar Deus te dizendo: restituirei tuas forças. São João Bosco dizia: queres muitas graças? Visite muitas vezes o sacrário. Queres poucas graças? Visite poucas vezes o sacrário. O sacrário é um Deus que nos levanta. Quem aqui reza o rosário na madrugada com o Frei? Quantas vezes você estava sem força, com sono e cansado, você falou: não vou rezar não. Só que quando você rezou, você saiu renovado daquela oração. Sim ou não? Porque a oração nos levanta. Porque Deus nos levanta quando a gente está fraco. Eu não sei qual é o momento que você está vivendo agora, mas Deus quer curar pessoas de depressão. Deus quer curar pessoas de medo. Deus quer curar pessoas de ansiedade. Deus quer curar pessoas da situação que você estiver hoje. Amém. Ergue teus braços e deixa Deus cantar para você essa música. Eu te levantarei. Eu te levantarei.

Coloque a mão no seu coração. E todos nós estamos aqui para aumentar a nossa intimidade com Jesus. E principalmente com Jesus sacramentado. É verdade que depois desse acampamento vocês vão adorar mais a Jesus? Sim? Ah, quantos corações Jesus ganhou depois deste acampamento. Eu quero que você cante essa canção. Eu quero que você pense agora num sacrário, na hóstia consagrada.

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3: Muito bem, estamos chegando. Estamos chegando para mais uma edição maravilhosa do programa Rádio Escuta Clube FM. Isso mesmo, aqui nessa sintonia maravilhosa para trazer para você o sucesso, os lançamentos, as exclusividades para você, porque você merece sempre, né? E aí, tudo joinha com você? Tudo certo? Eu espero que sim, porque hoje nosso programa tá sensacional e a primeira de hoje é Aldemário Coelho, 1,60m. Vamos ouvir, meus amigos? Aumente o seu volume, venha junto!

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0: Sucesso, Alanzinho Coreano, espetinho, vou te contar, viu? Tocando aqui no nosso programa Rádio Escuta, que daqui a pouco está de volta, então sai daí!
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3: Opa, e a gente já tá de volta trazendo quem? Quem? Mariana Fagundes e Kevin Johnny. Me usa.
4: Mariana Fagundes! Kevin Johnny.

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2: Clube FM. 10:32.
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5: É isso mesmo, você ouviu. Já voltamos com o nosso programa Rádio Escuta Sensacional. Agora tá chegando Ana Castela, Rodolfo Alessi, Me Gusta. Yeah.

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0: 10:41.
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0: Bom demais, a gente já está de volta nessa sintonia maravilhosa com os melhores ouvintes, trazendo quem? Daniel e Vitor Clay. Adoro amar você.

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2: Alô, meu compadre Natanzinho. 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
1: Sucesso, Cleiton e Romário. Participação, Luan Santana, namorando ou não? E aí, que tal? Pra gente finalizar mais uma edição do nosso programa Rádio Escuta. Foi bom demais estar na sua companhia. Pra mim foi ótimo, maravilhoso. Espero você e encontro você na nossa próxima edição, se assim Deus nos permitir. Obrigado, meu Senhor, por mais um programa. Obrigado por esses ouvintes maravilhosos, sintonizados nessa sintonia maravilhosa. E é claro, temos um encontro na nossa próxima edição, hein? Não perca, te aguardo. Tchau, gente!
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0: 10 horas e 56 minutos.
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1: 11 horas e 1 minuto.

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1: Onze horas e 58 minutos.

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2: É o Rogerinho, o safadão.
3: Safadão, hein, Rogerinho.

0: 12 horas e 34 minutos.
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0: Eu acho.
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0: 2:59.
1: Eu acho que você tem que mandar aquela mensagem. 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
1: Que coisa linda, galera!

0: Léo, muito agradecer, viu?
1: Que isso, obrigado pelo carinho.
2: Eu vou ter que ouvir esse DVD umas 20 vezes, mano.
1: Eu também, vou ouvir por causa de vocês.

0: 3:34.
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0: Uma salva de palmas, Mari Fernandes!
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0: 24 horas.
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0: Só hoje.
1: Valeu, safadão.
2: 4 horas e 10 minutos.

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0: 4 horas e 22 minutos.
1: É o Garnix no B.

0: 5 horas e 15 minutos.
1: Samuel Walter.

0: Quem gostou, joga a mão e faz barulho!
1: Cinco horas e 41 minutos.

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estais no céu, santificado seja o vosso nome. Venha a nós o vosso reino. Seja feita a vossa vontade, assim na terra como no céu. O pão nosso de cada dia nos dai hoje. E perdoai-nos nossas ofensas, assim como nós perdoamos a quem nos tem ofendido.

0: graça. O Senhor é convosco. Bendita sois vós entre as mulheres, e bendito é o fruto do vosso ventre, Jesus. Santa Maria, Mãe de Deus, rogai por nós, pecadores, agora e na hora de nossa morte. Amém.
1: O anjo do Senhor anunciou a Maria, e ela concebeu do Espírito Santo. Ave Maria, cheia de graça, o Senhor é convosco. Bendita sois vós entre as mulheres, e bendito é o fruto do vosso ventre, Jesus. Santa Maria, Mãe de Deus, rogai por nós, pecadores, agora e na hora da nossa morte. Amém. Eis aqui a escrava do Senhor. Faça-se em mim segundo a vossa palavra. Ave Maria, cheia de graça, o Senhor é convosco. Bendita sois vós entre as mulheres, e bendito é o fruto do vosso ventre, Jesus. Santa Maria, Mãe de Deus, rogai por nós, pecadores, agora e na hora da nossa morte. Amém. E o Verbo se fez carne e habitou entre nós. Ave Maria, cheia de graça, o Senhor é convosco. Bendita sois vós entre as mulheres, e bendito é o fruto do vosso ventre, Jesus. Santa Maria, Mãe de Deus, rogai por nós, pecadores, agora e na hora da nossa morte. Amém. Rogai por nós, Santa Mãe de Deus, para que sejamos dignos das promessas de Cristo. Oremos. Derramai, ó Deus, a vossa graça em nossos corações, para que, conhecendo pela mensagem do anjo,

0: a encarnação do vosso Filho, cheguemos, por sua paixão e cruz, à glória da ressurreição. Por Cristo nosso Senhor. Amém. Glória ao Pai, ao Filho e ao Espírito Santo, como era no princípio, agora e sempre. Amém.
1: Irmãos e irmãs em Cristo, hoje nos reunimos em espírito de oração, com corações abertos e almas rendidas à vontade de Deus. Neste momento sagrado, clamamos pelo auxílio divino do glorioso Arcanjo Rafael, aquele a quem o Altíssimo confiou o dom da cura, do alívio e da restauração. Com toda a nossa fé, elevemos nosso espírito a Deus, para que esta oração se torne um rio de bênçãos, derramando-se sobre cada um de nós. Feche seus olhos, inspire profundamente e sinta a presença de Deus neste lugar. Agora, oremos. Ó Arcanjo Rafael, mensageiro da cura e portador da luz divina, tu que foste enviado ao servo Tobias, guiando seus passos e restaurando a visão de seu pai, hoje clamamos por tua presença em nossas vidas. Vem, glorioso Rafael, desce dos céus com tuas asas resplandecentes. Traga contigo os bálsamos celestiais. Passeia entre nós e toca com tua luz aqueles que sofrem, os que estão enfermos no corpo, aqueles cujas almas estão carregadas de dor, os que perderam a esperança, os que clamam por um milagre. Vem, Santo Arcanjo, envolve-nos com a tua proteção, purifica-nos com a tua graça, que a luz da cura divina se derrame sobre nós agora. Ó poderoso Rafael, médico celestial, anjo da saúde, nós te pedimos neste instante, toca com tua mão divina aqueles que sofrem no corpo, visita os leitos de hospital, caminha pelos corredores onde há dor, desce até as casas onde a enfermidade assola, e onde houver choro, traz consolo e cura. Senhor, por intermédio de Rafael, restaura aqueles que lutam contra doenças. Que os órgãos inflamados sejam aliviados. Que os ossos quebrados sejam restaurados. Que os pulmões enfermos sejam revigorados. Que os corações fracos sejam fortalecidos. Que os olhos cansados vejam novamente. Que os corpos fragilizados pelo tempo sejam sustentados pela tua graça. Ó Rafael, remove os males, as dores, as febres e os tormentos. Que as mãos médicas sejam guiadas pela sabedoria divina. Que os medicamentos sejam instrumentos do Senhor. E que cada enfermo sinta agora a presença viva da cura. Ó Santo Rafael, tu que és a cura para as feridas invisíveis, para os corações despedaçados, para as mentes atormentadas, clamamos por tua intercessão. Ó anjo da misericórdia, toca aqueles que carregam angústias profundas, os que sofrem de ansiedade, os que enfrentam depressão, os que são atormentados por pensamentos de desespero. Toca, ó Rafael, os que se sentem perdidos e sem direção, os que carregam culpas pesadas, os que foram feridos por palavras cruéis, os que perderam a esperança no amanhã. Ó Divino Arcanjo, restaura a paz interior, quebra as correntes da tristeza, desfaz os laços da aflição, e traz ao coração do teu povo a doce certeza de que Deus não os abandonou. Ó glorioso Rafael, tu que uniste Tobias e Sara sob a bênção de Deus, nós te suplicamos, traz cura e harmonia aos lares, que as famílias que vivem em discórdia encontrem reconciliação, que os casamentos abalados sejam restaurados no amor, que as palavras ásperas sejam substituídas por perdão, que os filhos encontrem refúgio nos braços de seus pais, que os pais sejam fortalecidos para guiar seus filhos no caminho da verdade. Ó anjo do Senhor, cura as feridas do passado, restaura os laços quebrados, e faz com que cada lar seja um refúgio de paz. Arcanjo Rafael, hoje entregamos a Ti nossos corpos, nossas almas e nossas famílias. Que Tua luz nos envolva dia e noite. Que Teu olhar nos guie em cada jornada. Que Tua presença seja um escudo contra todo o mal. E ao final desta oração, elevamos ao Pai Celestial nosso cântico de gratidão. Bendito seja o Senhor dos Exércitos. Bendito seja aquele que cura todas as feridas. Bendito seja Deus, que nos enviou Rafael, o anjo da cura. Louvado seja o Teu nome, Senhor, agora e para sempre. Amém.
2: Em nome do Pai, do Filho e do Espírito Santo. Amém. Maria, passa na frente e vai abrindo estradas e caminhos, abrindo portas e portões, abrindo casas e corações. A mãe indo na frente, os filhos estão protegidos e seguem seus passos. Ela leva todos os filhos sob sua proteção. Maria, passa na frente e resolve tudo aquilo que somos incapazes de resolver. Mãe, cuida de tudo que não está ao nosso alcance. Tu tens poder para isso. Vai, mãe, vai acalmando, serenando e amansando corações. Vai acabando com o ódio, os rancores, as mágoas e as maldições. Vai terminando com as dificuldades, tristezas e tentações. Vai tirando teus filhos das perdições. Maria, passa na frente e cuida de todos os detalhes. Cuida, ajuda e proteja todos os teus filhos. Maria, tu és a mãe e também a porteira. Vai abrindo o coração das pessoas e as portas pelo caminho.

E para aqueles que estão procurando emprego, vamos pedir para que logo encontrem algo que os faça felizes. Vamos pedir também para que nosso dinheiro seja suficiente. Que nunca falte o necessário para nós vivermos com dignidade. E que consigamos resolver os problemas financeiros sem prejudicar a nossa paz. Vamos pedir por cada membro da nossa família, pelos desafios que enfrentam e pelo amor que nos une. Que possamos encontrar paz e harmonia em casa. Vamos pedir também por mais fé, que ela fique mais forte a cada dia. E para aquilo que parece impossível, vamos pedir a ajuda divina. Que Nossa Senhora nos ajude nesses momentos difíceis. Por fim, vamos pedir pela paz. A paz em nossos pensamentos, a paz em nossos corações, paz em casa e em toda a comunidade. Que a paz esteja sempre presente na nossa vida.

Maria, passa na frente da minha vida. Passa na frente da minha saúde. Passa na frente do meu trabalho, das minhas finanças. Virgem Maria, passa na frente da minha família. Passa na frente da minha fé. Ó Maria, passa na frente do meu impossível. Maria, minha mãe, passa na frente de tudo que tira a nossa paz. Amém. Ave Maria, cheia de graça, o Senhor é convosco. Bendita sois vós entre as mulheres, e bendito é o fruto do vosso ventre, Jesus.

Virgem Maria, rogai por nós, Santa Mãe de Deus, para que sejamos dignos das promessas de Cristo. Amém.

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6 horas e 49 minutos.

nós agora? Chama a cabeça. Certo.

0: 7:53.
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0: Ainda bem que eu cheguei a tempo pra evitar aquela cena.
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mais barulho pra Simone e Simaria. Muito barulho pra Thalita, meu! Solta, Damião! Vai! Thalita, estão dizendo por aí que a gente é uma dupla.

Eu não conseguiria cantar se não fosse vocês aí dando força. Obrigado, viu, gente.